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0: 4 horas
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Este é um dia com poucas nuvens e algum sol, máxima de 27, mínima de 15, mas a partir de amanhã volta a ficar nublado, com ameaça de chuva até domingo e a petrovoada para sábado.

0: Quase metade das crianças de um ano em Portugal teve aleitamento materno exclusivo até aos 6 meses, em 2025, o valor mais elevado registado no país. Os dados são da Direção-Geral de Saúde.
1: Este é um resultado positivo, porque de facto mostra uma evolução consistente deste indicador. Mas quando tentamos interpretá-lo, naturalmente que temos que fazê-lo com alguma prudência, porque uma parte pode de facto corresponder a uma melhoria efetiva da duração do aleitamento materno exclusivo, mas outra parte poderá estar relacionada com uma melhoria da qualidade e da cobertura dos registros nos cuidados de saúde primários.
0: Maria João Gregório, do Programa Nacional para a Promoção da Alimentação Saudável, aleitamento materno exclusivo até aos 6 meses atinge valor máximo em Portugal.

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3: Já esgotaram os primeiros bilhetes para o Grande Prémio de Portugal, mas ainda vão existir mais ingressos. O Grande Prémio de Portugal Fórmula 1 regressa em junho do próximo ano.

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1: Chegou a altura de conhecermos os temas que marcam a atualidade regional. Tratores voltam à rua, agricultores de Serpa preparam grande manifestação para amanhã contra custos impraticáveis. Pode beber sem medo, a água da torneira em Beja é das mais seguras do país, é mais bate os 99,5%. Beja entre as instituições com mais de metade das vagas por preencher na segunda fase do ensino superior. 4 dias para pôr Beja no mapa, Rural Beja traz vinho, cavalos, gastronomia e tradição à cidade. Moura declara outubro o mês dos séniores, burlas, saúde, cinema, baile e convívio em destaque. Évora, vozes da antiga Sé, voltam a ecoar no Dia Mundial da Música. Estes são os temas, desenvolvimento já a seguir.
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1: Tempo de desenvolvimento da informação regional. Os agricultores da margem esquerda do Guadiana preparam para amanhã uma nova manifestação depois de quase 30 tratores se terem concentrado esta semana junto à Vila Nova de São Bento. Em causa estão os elevados custos de produção, com a Proserpa a afirmar que o gasóleo agrícola já ultrapassa 1,80 euro por litro. Fertilizantes e outros fatores de produção também pesam nas contas. Há agricultores que admitem reduzir drasticamente as sementeiras e até deixar a azeitona por colher. A associação exige medidas para baixar o preço do combustível e desafia o Ministro da Agricultura a deslocar-se a Serpa. A água da torneira em Beja mantém elevados níveis de qualidade. Segundo o relatório anual da entidade reguladora, a EMAS apresenta um indicador de 99,5% água segura, permanecendo no grupo da excelência. Em Portugal continental, o valor atingiu 98,84% em 2025 e 225 concelhos apresentaram níveis iguais ou superiores a 99%, com 42 a chegarem aos 100%. As maiores dificuldades continuam concentradas em sistemas de menor dimensão, onde são identificadas falhas na desinfecção e nas análises. Apenas Marco de Canaveses e Fornos de Algodres ficaram abaixo dos 95%. Beja está entre as instituições onde mais de metade das vagas da segunda fase de acesso ao ensino superior ficaram por preencher, a par de Bragança e Viseu. O contraste com o litoral é significativo. Lisboa e Porto registaram taxas de ocupação superiores a 95%. No país foram colocados 9.116 estudantes, mas sobraram 4.069 lugares. Mais de 3/4 no ensino politécnico. As instituições do interior concentravam 36,1% das vagas disponíveis, mas representaram 60% dos lugares que ficaram vazios. As matrículas decorrem entre 1 e 3 de outubro. A terceira fase está marcada para os dias 10 a 12. Beja recebe desta sexta-feira à segunda mais uma edição da Rural Beja, com 4 dias dedicados ao mundo rural. Vinhos, gastronomia, agricultura, artesanato, caça, pesca e canto alentejano fazem parte do programa. Os cavalos regressam em força com competições e espetáculos, enquanto a Vinipax recebe jornalistas estrangeiros e a Beja Equestre conta com expositores internacionais. Há ainda debates sobre inovação e a nova ruralidade, provas e degustações, música e atividades para os mais novos no Beja Educa. Organização é da Câmara de Beja. Moura dedica ao mês de outubro à população séniores com um programa que junta saúde, segurança, cultura e convívio. As comemorações começam hoje com um encontro no Parque de Feiras e Exposições, onde haverá ações sobre vacinação e saúde emocional, jogos, música e uma sessão da GNR sobre prevenção de burlas. A campanha vai também percorrer várias localidades do concelho. O programa inclui ainda concurso de doces, almoço convívio, baile da pinha, concelho municipal sénior e uma sessão de cinema. As atividades terminam a 28 de outubro, com uma tertúlia dirigida às instituições sociais do concelho. Évora celebra hoje o Dia Mundial da Música, com concerto coro polifónico, Évora e Música, marcado para as 6 da tarde na Igreja do Salvador, com entrada livre. O programa recupera obras ligadas à histórica Escola de Música da Sé de Évora, um importante legado de música portuguesa dos séculos XVI e XVII, inclui também temas do mais recente trabalho discográfico do coro. Fundado em 1987, o Évora e Música tem dedicado grande parte do seu percurso à recuperação e divulgação da polifonia burense. Atualmente, a formação está sob a direção artística do maestro Emanuel Vieira. Ponto final nas notícias, estamos em permanente atualização.
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1: O Exército Português criou, no investimento de cerca de 587 mil euros, uma rede móvel tática de 4G e 5G para assegurar comunicações em zonas sem cobertura ou com redes degradadas, anúncio feito pelo chefe de Estado-Maior do Exército. É também um passo para apoio militar de emergência, nomeadamente em catástrofes e tempestades severas.
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0: A maioria das medidas de promoção da alimentação saudável registra níveis de concordância superiores a 80% na população, com maior apoio às que promovem uma oferta saudável em contextos institucionais, sobretudo dirigidos a crianças, revela um estudo da DGS.
1: E relativamente àquelas que reúnem maior consenso, estamos a falar essencialmente de medidas que procuram melhorar a oferta de alimentos saudáveis em contextos institucionais, como aqueles que são dirigidos para crianças, estamos a falar de escolas, de creches, mas também outras instituições, como por exemplo instituições de ensino superior.
0: Maria João Gregório, do Programa Nacional para a Alimentação Saudável. A maioria dos portugueses apoia medidas para promover a alimentação saudável. Este é um dia com poucas nuvens e algum sol, máxima de 27, mínima de 15, mas a partir de amanhã volta a ficar nublado, com ameaça de chuva até domingo e a petrovoada para sábado. 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

0: O Ministro da Defesa Nacional, Nuno Melo, afirmou que na próxima semana deverá ser assinado um acordo no âmbito da construção da nova fábrica de munições, capacidade Portugal voltará a ter.
1: Portugal já teve muita força e capacidade na produção de munições. Desapareceu, perdemos-la. Braço de Prata, por exemplo, para não só. Nós vamos produzir as munições em Portugal. Posso dizer que, em princípio, para a semana será assinada o Executive Agreement relativo às munições. Mas as munições vão passar a ser produzidas outra vez em Portugal.
0: A Lei da Programação Militar estabelece o investimento público em meios e equipamentos para as Forças Armadas a 12 anos.
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1: Chegou a altura de conhecermos os temas que marcam a atualidade regional. Tratores voltam à rua, agricultores de Serpa preparam grande manifestação para amanhã contra custos impraticáveis. Pode beber sem medo, a água da torneira em Beja é das mais seguras do país, é mais bate os 99,5%. Beja entre as instituições com mais de metade das vagas por preencher na segunda fase do ensino superior. 4 dias para pôr Beja no mapa, Rural Beja traz vinho, cavalos, gastronomia e tradição à cidade. Moura declara outubro o mês dos séniores, burlas, saúde, cinema, baile e convívio em destaque. Évora, vozes da antiga Sé, voltam a ecoar no Dia Mundial da Música. Estes são os temas, desenvolvimentos já a seguir.
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1: Tempo de desenvolvimento da informação regional. Os agricultores da margem esquerda do Guadiana preparam para amanhã uma nova manifestação depois de quase 30 tratores se terem concentrado esta semana junto à Vila Nova de São Bento. Em causa estão os elevados custos de produção, com a Proserpa a afirmar que o gasóleo agrícola já ultrapassa 1,80€ por litro. Fertilizantes e outros fatores de produção também pesam nas contas. Há agricultores que admitem reduzir drasticamente as sementeiras e até deixar a azeitona por colher. A associação exige medidas para baixar o preço do combustível e desafia o Ministro da Agricultura a deslocar-se a Serpa. A água da torneira em Beja mantém elevados níveis de qualidade. Segundo o relatório anual da entidade reguladora, a EMAS apresenta um indicador de 99,5% água segura, permanecendo no grupo da excelência. Em Portugal continental, o valor atingiu 98,84% em 2025 e 225 concelhos apresentaram níveis iguais ou superiores a 99%, com 42 a chegarem aos 100%. As maiores dificuldades continuam concentradas em sistemas de menor dimensão, onde são identificadas falhas na desinfecção e nas análises. Apenas Marco de Canaveses e Fornos de Algodres ficaram abaixo dos 95%. Beja está entre as instituições onde mais de metade das vagas da segunda fase de acesso ao ensino superior ficaram por preencher, a par de Bragança e Viseu. O contraste com o litoral é significativo. Lisboa e Porto registaram taxas de ocupação superiores a 95%. No país foram colocados 9.116 estudantes, mas sobraram 4.069 lugares, mais de 3/4 no ensino politécnico. As instituições do interior concentravam 36,1% das vagas disponíveis, mas representaram 60% dos lugares que ficaram vazios. As matrículas decorrem entre 1 e 3 de outubro. A terceira fase está marcada para os dias 10 a 12. Beja recebe desta sexta-feira à segunda mais uma edição da Rural Beja, com 4 dias dedicados ao mundo rural. Vinhos, gastronomia, agricultura, artesanato, caça, pesca e canto alentejano fazem parte do programa. Os cavalos regressam em força com competições e espetáculos, enquanto a Vinipax recebe jornalistas estrangeiros e a Beja Equestre conta com expositores internacionais. Há ainda debates sobre inovação e a nova ruralidade, provas e degustações, música e atividades para os mais novos no Beja Educa. Organização é da Câmara de Beja. Moura dedica o mês de outubro à população séniores com um programa que junta saúde, segurança, cultura e convívio. As comemorações começam hoje com um encontro no Parque de Feiras e Exposições, onde haverá ações sobre vacinação e saúde emocional, jogos, música e uma sessão da GNR sobre prevenção de burlas. A campanha vai também percorrer várias localidades do concelho. O programa inclui ainda concurso de doces, almoço convívio, baile da pinha, concelho municipal sénior e uma sessão de cinema. As atividades terminam a 28 de outubro, com uma tertúlia dirigida às instituições sociais do concelho. Évora celebra hoje o Dia Mundial da Música, com um concerto coro polifónico, Évora e Música, marcado para as 6 da tarde na Igreja do Salvador, com entrada livre. O programa recupera obras ligadas à histórica Escola de Música da Sé de Évora, um importante legado de música portuguesa dos séculos XVI e XVII, inclui também temas do mais recente trabalho discográfico do coro. Fundado em 1987, o Évora e Música tem dedicado grande parte do seu percurso à recuperação e divulgação da polifonia burense. Atualmente a formação está sob a direção artística do maestro Emanuel Vieira. Ponto final nas notícias, estamos em permanente atualização.
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1: O presidente da Aresp diz que o objetivo é adequar o sistema HACCP ao tecido empresarial português e beneficiar autoridades. O secretário de Estado do Turismo admite interesse na desburocratização. A Aresp e a ASAI criam um guia sobre regras da segurança alimentar na restauração.

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0: Mais uma pausa rápida e já voltamos.
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1: Com Brutido cá estamos para cumprir este último painel. Venha daí.
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0: Primeiro-Ministro português afirmou que Portugal vai contribuir com 75 milhões de euros para o projeto europeu destinado a reforçar a proteção dos oceanos, a Aliança Ocean High, entre doações financeiras e em espécie.
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3: Este é um dia com poucas nuvens e algum sol, máxima de 27, mínima de 15, mas a partir de amanhã volta a ficar nublado, com ameaça de chuva até domingo e a petrovoada para sábado.

0: No país há neste momento 1.525 ortopedistas inscritos na Ordem dos Médicos, segundo dados oficiais. Mas destes, apenas 643 estão a trabalhar nos hospitais públicos. Os restantes estão fora, em unidades privadas ou mesmo no estrangeiro. Esta falta de médicos é uma das causas das longas filas de espera que se têm verificado nos serviços de urgência dos hospitais. Na ortopedia, a situação tem-se revelado mais grave, ao ponto de muitos serviços estarem constantemente encerrados por falta de profissionais.
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3: O responsável pela arbitragem elogiou a postura dos treinadores e presidentes em relação ao momento atual da arbitragem. Pediu também a profissionalização dos árbitros.
4: A profissionalização dos árbitros é uma coisa super importante e urgente tomar-se daqui para a frente. Os árbitros têm metidos numa competição de profissionais, merecem também eles ser reconhecidos como profissionais, ter o espaço enquanto profissionais para trabalharem e evoluírem cada vez mais.
3: Profissionalização dos árbitros é uma aposta da APAF, Associação Portuguesa de Árbitros de Futebol.
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A estreia do Médio Oriente no drama oportuno The Station, da cineasta e amenita escocesa Sarah Isaac, abrirá o reformulado Festival Cinema de Doha, que decorre em novembro, 19-27, na capital do Qatar. O filme centra-se em Layal, que administra um posto de gasolina exclusivo para mulheres no Iémen, um refúgio seguro durante a guerra civil no país.

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8: É meio-dia.
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10: Chegou a altura de conhecermos os temas que marcam a atualidade regional. Tratores voltam à rua, agricultores de Serpa preparam grande manifestação para amanhã contra custos impraticáveis. Pode beber sem medo, a água da torneira em Beja é das mais seguras do país, é mais bate os 99,5%. Beja entre as instituições com mais de metade das vagas por preencher na segunda fase do ensino superior. 4 dias para pôr Beja no mapa, Rural Beja traz vinho, cavalos, gastronomia e tradição à cidade. Moura declara outubro o mês dos séniores, burlas, saúde, cinema, baile e convívio em destaque. Évora, vozes da antiga Sé, voltam a ecoar no Dia Mundial da Música. Estes são os temas, desenvolvimentos já a seguir.
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10: Tempo de desenvolvimento da informação regional. Os agricultores da margem esquerda do Guadiana preparam para amanhã uma nova manifestação depois de quase 30 tratores se terem concentrado esta semana junto à Vila Nova de São Bento. Em causa estão os elevados custos de produção, com a Procerpa a afirmar que o gasóleo agrícola já ultrapassa 1,80 euro por litro. Fertilizantes e outros fatores de produção também pesam nas contas. Há agricultores que admitem reduzir drasticamente as sementeiras e até deixar azeitona por colher. A associação exige medidas para baixar o preço do combustível e desafia o Ministro da Agricultura a deslocar-se a Serpa. A água da torneira em Beja mantém elevados níveis de qualidade. Segundo o relatório anual da entidade reguladora, a EMAS apresenta um indicador de 99,5% água segura, permanecendo no grupo da excelência. Em Portugal continental, o valor atingiu 98,84% em 2025 e 225 concelhos apresentaram níveis iguais ou superiores a 99%, com 42 a chegarem aos 100%. As maiores dificuldades continuam concentradas em sistemas de menor dimensão, onde são identificadas falhas na desinfecção e nas análises. Apenas Marco de Canaveses e Fornos de Algodres ficaram abaixo dos 95%. Beja está entre as instituições onde mais de metade das vagas da segunda fase de exceção ensino superiores ficaram por preencher, a par de Bragança e Viseu. O contraste com o litoral é significativo. Lisboa e Porto registaram taxas de ocupação superiores a 95%.

0: marcada para os dias 10 a 12. Beja recebe desta sexta-feira à segunda mais uma edição da Rural Beja, com 4 dias dedicados ao mundo rural. Vinhos, gastronomia, agricultura, artesanato, caça, pesca e canto alentejano fazem parte do programa. Os cavalos regressam em força com competições e espetáculos, enquanto a Vinipax recebe jornalistas estrangeiros e a Beja Equestre conta com expositores internacionais. Há ainda debates sobre inovação e a nova ruralidade, provas e degustações, música e atividades para os mais novos no Beja Educa. Organização é da Câmara de Beja. Moura dedica o mês de outubro à população séniores com um programa que junta saúde, segurança, cultura e convívio. As comemorações começam hoje com um encontro no Parque de Feiras e Exposições, onde haverá ações sobre vacinação e saúde emocional, jogos, música e uma sessão da GNR sobre prevenção de burlas. A campanha vai também percorrer várias localidades do concelho. O programa inclui ainda concurso de doces, almoço convívio, baile da pinha, concelho municipal sénior e uma sessão de cinema. As atividades terminam a 28 de outubro, com uma tertúlia dirigida às instituições sociais do concelho. Évora celebra hoje o Dia Mundial da Música, com um concerto coro polifónico, Évora e Música, marcado para as 6 da tarde na Igreja do Salvador, com entrada livre. O programa recupera obras ligadas à histórica Escola de Música da Sé de Évora, um importante legado de música portuguesa dos séculos XVI e XVII, inclui também temas do mais recente trabalho discográfico do coro. Fundado em 1987, o Évora e Música tem dedicado grande parte do seu percurso à recuperação e divulgação da polifonia eburense. Atualmente, a formação está sob a direção artística do maestro Emanuel Vieira. Ponto final nas notícias, estamos em permanente atualização.
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0: Está fixe.
1: Fixe.
0: Este take está ótimo.
1: Está. Perfeito.
0: Não está?
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0: 13 horas.
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14 horas. 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
4: São 15 horas.
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fadistas Camané, Pedro Moutinho, Raquel Tavares e Diogo Rocha são cabeças de cartaz dos eventos integrados no Festival Amália, que decorre de 1 a 4 de outubro na cidade do Fundão.

Os PMDS, projeto eletrónico da dupla açoriana Pedro Sousa e Filipe Caetano, vão editar Redenção, o quarto álbum de estúdio da banda, vai ser esta quinta-feira.

cantora e compositora portuguesa Maria Mendes, duas vezes nomeada para os Grammys norte-americanos e duas vezes para os Latin Grammy, vencedora do prestigiado Edison Jazz World, lança Sisterhood of Sound, o seu novo single.

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Depois da melancolia de Sombra a Sombra, Milhanas abre as portas ao novo universo musical e emocional. Surto, o seu segundo álbum, revela uma artista que já não procura apenas a beleza na tristeza, mas também na alegria de viver.

Kina, artista venezuelana de pop latino e vencedora de um Grammy, apresenta Yo No Estoy, o seu novo single, uma canção pop sobre o processo de voltar a encontrar-se depois de passar demasiado tempo a diminuir-se para caber na vida de outra pessoa.

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0: 16 horas. 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

foi editado Caminhando de Notte, o quinto álbum dos Sensible Soccers, assinalando mais um capítulo de um percurso que se tem vindo a afirmar como um dos mais consistentes e originais da música instrumental portuguesa. Deixa

leva a minha luz, traduz o sentimento de amizade e amor da sua forma mais pura. É sobre dar um pouco da nossa luz a quem nos rodeia, estar presente, mesmo em silêncio, e mostrar que, independentemente de tudo, estamos sempre lá. É a música nova de Marta do Carmo.

se quiser. Cataratius lança um novo longa duração, Fala, composto exclusivamente por canções escritas por autoras portuguesas. Já está disponível em todas as plataformas digitais.

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Depois de Horta da Luz, o álbum de estreia editado em 2023, os Falso Nova regressam com Não Sonho Quase Nada, o segundo longa duração de originais da banda.

Marisa lança Beijos, o seu novo single, já disponível em todas as plataformas digitais. A canção chega acompanhada de um visualizer, já disponível no canal oficial do YouTube.

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4: São 17 horas.
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6: Chegou a altura de conhecermos os temas que marcam a atualidade regional. Tratores voltam à rua, agricultores de Serpa preparam grande manifestação para amanhã contra custos impraticáveis. Pode beber sem medo, a água da torneira em Beja é das mais seguras do país, é mais bate os 99,5%. Beja entre as instituições com mais de metade das vagas por preencher na segunda fase do ensino superior. 4 dias para pôr Beja no mapa, Rural Beja traz vinho, cavalos, gastronomia e tradição à cidade. Moura declara outubro o mês dos séniores, burlas, saúde, cinema, baile e convívio em destaque. Évora, vozes da antiga Sé, voltam a ecoar no Dia Mundial da Música. Estes são os temas, desenvolvimentos já a seguir.
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6: Tempo de desenvolvimento da informação regional. Os agricultores da margem esquerda do Guadiana preparam para amanhã uma nova manifestação depois de quase 30 tratores se terem concentrado esta semana junto à Vila Nova de São Bento. Em causa estão os elevados custos de produção, com a Proserpa a afirmar que o gasóleo agrícola já ultrapassa 1,80€ por litro. Fertilizantes e outros fatores de produção também pesam nas contas. Há agricultores que admitem reduzir drasticamente as sementeiras e até deixar a azeitona por colher. A associação exige medidas para baixar o preço do combustível e desafia o Ministro da Agricultura a deslocar-se a Serpa. A água da torneira em Beja mantém elevados níveis de qualidade. Segundo o relatório anual da entidade reguladora, a EMAS apresenta um indicador de 99,5% água segura, permanecendo no grupo da excelência. Em Portugal continental, o valor atingiu 98,84% em 2025 e 225 concelhos apresentaram níveis iguais ou superiores a 99%, com 42 a chegarem aos 100%. As maiores dificuldades continuam concentradas em sistemas de menor dimensão, onde são identificadas falhas na desinfecção e nas análises. Apenas Marco de Canaveses e Fornos de Algodres ficaram abaixo dos 95%. Beja está entre as instituições onde mais de metade das vagas da segunda fase de acesso ao ensino superior ficaram por preencher, a par de Bragança e Viseu. O contraste com o litoral é significativo. Lisboa e Porto registaram taxas de ocupação superiores a 95%. No país foram colocados 9.116 estudantes, mas sobraram 4.069 lugares, mais de 3/4 no ensino politécnico. As instituições do interior concentravam 36,1% das vagas disponíveis, mas representaram 60% dos lugares que ficaram vazios. As matrículas decorrem entre 1 e 3 de outubro. A terceira fase está marcada para os dias 10 a 12. Beja recebe desta sexta-feira à segunda mais uma edição da Rural Beja, com 4 dias dedicados ao mundo rural. Vinhos, gastronomia, agricultura, artesanato, caça, pesca e canto alentejano fazem parte do programa. Os cavalos cavalos regressam em força com competições e espetáculos, enquanto a Vinipax recebe jornalistas estrangeiros e a BG Equestre conta com expositores internacionais. Há ainda debates sobre inovação e a nova ruralidade, provas e degustações, música e atividades para os mais novos no BG Educa. A organização é da Câmara de Beja. Moura dedica o mês de outubro à população sénior com um programa que junta saúde, segurança, cultura e convívio. As comemorações começam hoje com um encontro no Parque de Feiras e Exposições, onde haverá ações sobre vacinação e saúde emocional, jogos, música e uma sessão da GNR sobre prevenção de burlas. A campanha vai também percorrer várias localidades do concelho. O programa inclui ainda concurso de doces, almoço convívio, baile da pinha, concelho municipal sénior e uma sessão de cinema. As atividades terminam a 28 de outubro, com uma tertúlia dirigida às instituições sociais do concelho. Évora celebra hoje o Dia Mundial da Música, com concerto coro polifónico, Évora e Música, esmarcado para as 6 da tarde na Igreja do Salvador, com entrada livre. O programa recupera obras ligadas à histórica Escola de Música da Sé de Évora, um importante legado de música portuguesa dos séculos XVI e XVII, inclui também temas do mais recente trabalho discográfico do coro. Fundado em 1987, o Évora e Música tem dedicado grande parte do seu percurso à recuperação e divulgação da polifonia burense. Atualmente, a formação está sob a direção artística do maestro Emanuel Vieira. Ponto final nas notícias, estamos em permanente atualização.
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0: Obrigado, Mário. Obrigado, Zé. Obrigado, Tim.
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0: 19 horas.
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1: Chegou a altura de conhecermos os temas que marcam a atualidade regional. Tratores voltam à rua, agricultores de Serpa preparam grande manifestação para amanhã contra custos impraticáveis. Pode beber sem medo, a água da torneira em Beja é das mais seguras do país, é mais bate os 99,5%. Beja entre as instituições com mais de metade das vagas por preencher na segunda fase do ensino superior. 4 dias para pôr Beja no mapa, a Rural Beja traz vinho, cavalos, gastronomia e tradição à cidade. Moura declara outubro o mês dos séniores, burlas, saúde, cinema, baile e convívio em destaque. Évora, vozes da antiga Sé, voltam a ecoar no Dia Mundial da Música. Estes são os temas, desenvolvimento já a seguir.
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1: Tempo de desenvolvimento da informação regional. Os agricultores da margem esquerda do Guadiana preparam para amanhã uma nova manifestação depois de quase 30 tratores se terem concentrado esta semana junto à Vila Nova de São Bento. Em causa estão os elevados custos de produção, com a Proserpa a afirmar que o gasóleo agrícola já ultrapassa 1,80€ por litro. Fertilizantes e outros fatores de produção também pesam nas contas. Há agricultores que admitem reduzir drasticamente as sementeiras e até deixar a azeitona por colher. A associação exige medidas para baixar o preço do combustível e desafia o Ministro da Agricultura a deslocar-se a Serpa. A água da torneira em Beja mantém elevados níveis de qualidade. Segundo o relatório anual da entidade reguladora, a EMAS apresenta um indicador de 99,5% água segura, permanecendo no grupo da excelência. Em Portugal continental, o valor atingiu 98,84% em 2025 e 225 concelhos apresentaram níveis iguais ou superiores a 99%, com 42 a chegarem aos 100%. As maiores dificuldades continuam concentradas em sistemas de menor dimensão, onde são identificadas falhas na desinfecção e nas análises. Apenas Marco de Canaveses e Fornos de Algodres ficaram abaixo dos 95%. Beja está entre as instituições onde mais de metade das vagas da segunda fase de acesso ao ensino superior ficaram por preencher, a par de Bragança e Viseu. O contraste com o litoral é significativo. Lisboa e Porto registaram taxas de ocupação superiores a 95%. No país foram colocados 9.116 estudantes, mas sobraram 4.069 lugares, mais de 3 quartos no ensino politécnico. As instituições do interior concentravam 36,1% das vagas disponíveis, mas representaram 60% dos lugares que ficaram vazios. As matrículas decorrem entre 1 e 3 de outubro. A terceira fase está marcada para os dias 10 a 12. Beja recebe desta sexta-feira à segunda mais uma edição da Rural Beja, com 4 dias dedicados ao mundo rural. Vinhos, gastronomia, agricultura, artesanato, caça, pesca e canto alentejano fazem parte do programa. Os cavalos regressam em força com competições e espetáculos, enquanto a Vinipax recebe jornalistas estrangeiros e a Beja Equestre conta com expositores internacionais. Há ainda debates sobre inovação e a nova ruralidade, provas e degustações, música e atividades para os mais novos no Beja Educa. Organização é da Câmara de Beja. Moura dedica ao mês de outubro à população sénior com um programa que junta saúde, segurança, cultura e convívio. As comemorações começam hoje com um encontro no Parque de Feiras e Exposições, onde haverá ações sobre vacinação e saúde emocional, jogos, música e uma sessão da GNR sobre prevenção de burlas. A campanha vai também percorrer várias localidades do concelho. O programa inclui ainda concurso de doces, almoço convívio, baile da pinha, concelho municipal sénior e uma sessão de cinema. As atividades terminam a 28 de outubro, com uma tertúlia dirigida às instituições sociais do concelho. Évora celebra hoje o Dia Mundial da Música, com concerto coro polifónico, Évora e Música, marcado para as 6 da tarde na Igreja do Salvador, com entrada livre. O programa recupera obras ligadas à histórica Escola de Música da Sé de Évora, um importante legado de música portuguesa dos séculos XVI e XVII, inclui também temas do mais recente trabalho discográfico do coro. Fundado em 1987, o Évora e Música tem dedicado grande parte do seu percurso à recuperação e divulgação da polifonia burense. Atualmente, a formação está sob a direção artística do maestro Emanuel Vieira. Ponto final nas notícias, estamos em permanente atualização.
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1: São 20 horas. 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

uma casa portuguesa, com certeza. 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

0: 22 horas.
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